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1: 21 horas e 6 minutos.
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2: Três marcas de respeito e fundamento em nosso sarau musical campeiro. De João Lucas Cirne e Luiz Cláudio, bota a corda gurizada com Tchê Garotos. De Nenito Sarturi e Paulo Reis, Coração de Tropeiro, com Miguel Pereira e os Tropeiros de Passo Fundo. De Jefferson Brás Madruga e Dionísio Costa, Renasce o Rio Grande, com Os Serranos.
0: Meu amigo Vinadé.
2: Opa!
0: Eu quero fazer um agradecimento muito especial à sua pessoa pela música que o senhor construiu juntamente com o Nelci Vargas, né? Em homenagem a esse parceiro de Batistribo aqui.
2: Voz e jeito de querência.
0: Exatamente. Onde a gente trouxe o parceiro também, Ari Riffel, que cantou a música. Então, muito obrigado por essa homenagem, né? E a você, ao Nelci e também ao Ari, né? Que interpretou a música. Muito obrigado mais uma vez, né? E vamos continuando fazendo nossos trabalhos, nossas músicas, para que os ouvintes sempre tenham coisa boa para escutar no nosso programa. Valeu, meu irmão. Um abraço do tamanho do Rio Grande mais uma vez e muito obrigado.
2: Ah, não precisa agradecer, Miguel. Tu és uma figura que nos honra não só com a amizade, mas com a parceria musical e também com uma convivência saudável, sadia. E essa jeito e voz de querência retrata uma pequena parte da pessoa que tu és, querida e conhecida por todos aqui, não só de Passo Fundo, mas também da região. E, sem sombra de dúvidas, Miguel, tu é a figura e a estrela que mais brilha no céu passofundense. Entre tantas outras estrelas que nós temos aqui na nossa cidade, né? Que brilha de uma maneira muito grande. Mas tu é o decano. Tu é a pessoa que, através da tua seriedade, do trabalho, da tua disponibilidade, sempre, quando precisam de ti, né? Tu usa esse dom que Deus te deu, né? Cultuado, cultivado, ao longo de tantos anos aí, tu sempre está disponível para as pessoas, né? Disponível para quem de ti precisa. Então, Miguel, essa é da minha parte, eu acredito que é a primeira, né? É uma das tantas homenagens que tu merece e registro, né? E certamente não será a primeira, não vai parar por aí. E também fazemos referência nessa marca o nosso trabalho aqui, o meu mate de encilha, né? A nossa equipe, que é formada por 5, você, eu, a Loreni, o Matheus Barato e a Marcita, né?
0: A Márcia.
2: Isso, esse programa que está levando, sim, para uma audiência muito grande no Rio Grande do Sul, Santa Catarina, Paraná, e que nós recebemos bons retornos todos os dias. Isso aí, meu parceiro.
0: Isso aí, também.
2: Continua assim.
0: Isso aí, também lembrando um pouquinho, roubar um pouquinho mais o tempinho aí, sobre o Nenito e o Ari também, que fizeram uma homenagem, né?
2: Isso aí.
0: Uma música muito especial, o Nenito construiu, muito obrigado, né? Também o César de César, que também fez uma música em homenagem à minha família, meu pai, minha mãe, meus irmãos todos, né, tia? E também o João, o doutor João Manuel, Sasso, que também construiu uma obra sobre a minha história com os trabalhos que eu fiz com o José Mendes na época, né? Então, para mim, isso aqui é uma coisa maravilhosa. Eu sou muito feliz com isso e muito obrigado por ter esses amigos que entendem o que a gente fez e o que a gente continua fazendo para o bem do nosso tradicionalismo e o povo rio-grandense.
2: Muito obrigado. Isso só reforça o que nós falamos, né, Miguel? E também, claro, não posso deixar, foi bem lembrado, não posso deixar aqui de mencionar a interpretação muito bonita do Aristério Riffel, o Ari Riffel, né?
3: Isso.
2: Então, parabéns, Ari. Belíssimo trabalho. E vamos continuar nessa parceria aí.

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1: Querência viva, tradição forte e música especial de primeira. Na sequência, mais algumas marcas interpretadas por feras do canto gaúcho. De Ângelo Franco, Rancho de Luz, com Os Tebanos. De Júlia Ferreira, Mauro Moraes e Luiz Carlos Borges, Vamos por Mas, no canto de Caterine Vernes e Família Guedes. E de André Coelho, Não Te Anseia, com o grupo Carqueja.

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1: Encerrando nossa mateada musical, Herança das Águas, de Gelson Vinadé, Wanner Barreto e Júnior Von Dentes, no canto de Dadá Lima, uma das estrelas brilhantes de Passo Fundo. Música.

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6: 21 horas e 45 minutos. 21 horas e 45 minutos.
7: No sul do Brasil, uma das lendas mais contadas é a do Negrinho do Pastoreio. Diz a história que um pequeno escravizado, castigado injustamente por seu patrão, foi deixado no campo sob a guarda do pastoreio de cavalos. Após perder um dos animais, foi cruelmente castigado e abandonado em um formigueiro. Mas, segundo a lenda, Nossa Senhora apareceu e o acolheu, transformando o Negrinho em um protetor dos campos e dos animais perdidos. Até hoje, muitos gaúchos acendem velas ou fazem preces a ele quando perdem algo importante. Uma lenda que mistura fé, cultura e tradição, passando de geração em geração. Essa foi mais uma curiosidade do Sul, aqui na Rádio Gaudéria.
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1: 21:56.
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0: 22 horas e 17 minutos.
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2: No peão, a bombacha alinhada, a camisa bem passada, o lenço no pescoço, na prenda o vestido, o laço de fita no cabelo é um orgulho que não se mede. 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Símbolo da tradição gaúcha, ela expressa o respeito pelas raízes e pela história do povo sulista. E quando a gaita toca, ela ganha ainda mais beleza nos passos do vaneirão.
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0: 22h49.
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0: 23 horas, em ponto.
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0: 23 horas e 23 minutos.
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0: 23h32.
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0: 23h42.
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2: No sul do Brasil, o rodeio é mais que um evento esportivo. É uma celebração da cultura gaúcha. Os rodeios surgiram como uma forma de reunir peões para mostrar suas habilidades campeiras, como a doma de cavalos, a laçada e a gineteada. Com o passar dos anos, tornaram-se grandes festas que reúnem milhares de pessoas em torno da música, da dança e da culinária típica. É no rodeio que o gaúcho exibe sua pilcha, dança seu fandango e cultiva a tradição. Essa foi mais uma curiosidade do Sul, aqui na Rádio Gaudéria.
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0: Zero Hora e 3 Minutos.
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0: zero hora e 14 minutos.
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0: Zero Hora e 50 minutos.
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0: 1 hora e 3 minutos.
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0: 1:14.
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0: 1:26.
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0: Obrigado, Cruz Alta.
1: Gracias.
2: 1:37.
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0: 1:49.
1: No sul do Brasil, uma das lendas mais contadas é a do Negrinho do Pastoreio. Diz a história que um pequeno escravizado, castigado injustamente por seu patrão, foi deixado no campo sob a guarda do pastoreio de cavalos. Após perder um dos animais, foi cruelmente castigado e abandonado em um formigueiro. Mas, segundo a lenda, Nossa Senhora apareceu e o acolheu, transformando o Negrinho em um protetor dos campos e dos animais perdidos. Até hoje, muitos gaúchos acendem velas ou fazem preces a ele quando perdem algo importante. Uma lenda que mistura fé, cultura e tradição, passando de geração em geração. Essa foi mais uma curiosidade do Sul, aqui na Rádio Gaudéria.
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1: 2 horas, em ponto.
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1: 2 horas e 4 minutos.
2: Não há como falar em música gaúcha sem lembrar dela. A gaita, também conhecida como acordeão. Esse instrumento chegou ao sul do Brasil com os imigrantes europeus, principalmente os italianos e alemães, e logo foi adotada pelos gaúchos. Seu som marcante embala desde músicas animadas, como vaneiras e xotes, até melodias mais lentas e nostálgicas, como milongas e chamamés. A gaita é considerada a alma dos bailes gaúchos. E muitos dizem que onde há uma gaita, a festa está garantida. Ela é símbolo de alegria, identidade e emoção. Esta foi mais uma curiosidade do Sul, aqui na programação da Rádio Galdéria.
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0: 2 horas e 30 minutos.
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0: 2 horas e 46 minutos.
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0: 2 horas e 57 minutos.
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0: 3:10.
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0: 3 horas e 23 minutos.
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0: 3:34.
1: No sul do Brasil, uma das lendas mais contadas é a do Negrinho do Pastoreio. Diz a história que um pequeno escravizado, castigado injustamente por seu patrão, foi deixado no campo sob a guarda do pastoreio de cavalos. Após perder um dos animais, foi cruelmente castigado e abandonado em um formigueiro. Mas, segundo a lenda, Nossa Senhora apareceu e o acolheu, transformando o Negrinho em um protetor dos campos e dos animais perdidos. Até hoje, muitos gaúchos acendem velas ou fazem preces a ele quando perdem algo importante. Uma lenda que mistura fé, cultura e tradição, passando de geração em geração. Essa foi mais uma curiosidade do Sul, aqui na Rádio Gaudéria.
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0: 3:47.
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1: 3:57.
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0: 4 horas e 7 minutos.
1: No sul do Brasil, o rodeio é mais que um evento esportivo. É uma celebração da cultura gaúcha. Os rodeios surgiram como uma forma de reunir peões para mostrar suas habilidades campeiras, como a doma de cavalos, a laçada e a gineteada. Com o passar dos anos, tornaram-se grandes festas que reúnem milhares de pessoas em torno da música, da dança e da culinária típica. É no rodeio que o gaúcho exibe sua pilcha, dança seu fandango e cultiva a tradição. Essa foi mais uma Curiosidade do Sul, aqui na Rádio Gaudéria. 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

0: 4 horas e 33 minutos.
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0: 4:47.
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0: 4 horas e 57 minutos.
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0: 5:09.
1: Para o gaúcho, o cavalo não é apenas um animal de montaria. 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

0: 5h22.
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0: 5:34.
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0: 6 horas, em ponto.
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1: 6:03.
2: Você sabia que o chimarrão, símbolo tão presente na cultura gaúcha, tem origem indígena? Pois é, o hábito de consumir a erva mate surgiu com os povos guaranis, que já utilizavam a planta em rituais e no dia a dia, muito antes da chegada dos colonizadores. Com o passar do tempo, o chimarrão foi incorporado pelos tropeiros e pelos gaúchos, tornando-se sinônimo de hospitalidade e tradição. Hoje, além de ser um companheiro inseparável nas rodas de conversa, o mate também representa união, respeito e orgulho sulino. É por isso que aqui no Sul dizemos com orgulho, um bom mate nunca se nega. Essa foi mais uma curiosidade do Sul, aqui na programação da Rádio

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0: 6:18.
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0: 6:28.
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0: 6:40.
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0: 6:52.
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0: 7:03.
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0: 7:39.
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0: 8 horas e 1 minuto.
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0: 8:14.
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0: 8:37.
1: Na roda de amigos, na lida do campo ou num domingo em família, ele está sempre presente. O chimarrão é muito mais do que uma bebida. É símbolo de hospitalidade, respeito e união. Preparado com carinho e passado de mão em mão. O mate traz na cuia o sabor da cultura gaúcha. 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

0: No sul do Brasil, uma das lendas mais contadas é a do Negrinho do Pastoreio. Diz a história que um pequeno escravizado, castigado injustamente por seu patrão, foi deixado no campo sob a guarda do pastoreio de cavalos. Após perder um dos animais, foi cruelmente castigado e abandonado em um formigueiro. Mas, segundo a lenda, Nossa Senhora apareceu e o acolheu, transformando o Negrinho em um protetor dos campos e dos animais perdidos. Até hoje, muitos gaúchos acendem velas ou fazem preces a ele quando perdem algo importante. Uma lenda que mistura fé, cultura e tradição, passando de geração em geração. Essa foi mais uma curiosidade do Sul, aqui na Rádio Gaudéria.
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0: 9:01.
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0: 9:38.
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0: 11:16.
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Estamos de volta com o programa No Compasso da Gaudéria de hoje. E vamos então atendendo aí os nossos ouvintes que estão mandando mensagem através do 48 99867 3215. Faça como estes ouvintes e entre em contato aqui conosco para deixar a sua mensagem e fazer o seu pedido musical. Nós vamos então atendendo aí ao nosso amigo ouvinte Jair, mais conhecido por Chicão, e ele mora lá em Santo Antônio da Patrulha, no Rio Grande do Sul. E ele gostaria de ouvir a música com Walter Moraes, A Volta do Tordilho Negro. Muito obrigado aí pelo seu contato, amigo Jair, lá de Santo Antônio da Patrulha. E nós temos também a dona Nilce Viana e o seu esposo Paulo, que estão nos escutando lá na cidade de Osório, no litoral do Rio Grande do Sul. Um forte abraço a dona Nilce, ao seu Paulo e também a toda a sua família. E nós temos também ouvintes que entram em contato conosco através do nosso Instagram, o Ari Scapinelli, lá de Campestre da Serra, no Rio Grande do Sul. Um forte abraço então aí ao Ari Scapinelli, que está na nossa sintonia. E assim então a gente vai trazendo mais um bloco de músicas aqui para vocês. Chegando na primeira, Os Serranos, Suspiro de Cordiona. Na sequência, Oswaldir e Carlos Magrão, Sobre o Lombo de um Cavalo. E para finalizar este bloco, Walter Moraes, A Volta do Tordilho Negro.

0: 11:31.
1: Não há como falar em música gaúcha sem lembrar dela. A gaita, também conhecida como acordeão. Esse instrumento chegou ao sul do Brasil com os imigrantes europeus, principalmente os italianos e alemães. E logo foi adotada pelos gaúchos. Seu som marcante embala desde músicas animadas, como vaneiras e xotes, até melodias mais lentas e nostálgicas como milongas e chamamés. A gaita é considerada a alma dos bailes gaúchos. E muitos dizem que onde há uma gaita, a festa está garantida. Ela é símbolo de alegria, identidade e emoção. Esta foi mais uma curiosidade do Sul, aqui na programação da Rádio Gaudéria.

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2: Estamos de volta com o programa No Compasso da Gaudéria de hoje e pela nossa Web Rádio Gaudéria de Palhoça. Quero aí agradecer a companhia de cada um e cada uma de vocês que está sempre aqui conosco e nós, desde agosto de 2020, levando até vocês o melhor da música e da cultura gaúcha. E se você quiser participar deste programa, nós também temos os nossos canais aí, né? Que você pode, então, acessar e entrar em contato conosco, as nossas redes sociais, no Instagram e no Facebook, o nosso aplicativo que você vai baixar lá na loja de aplicativos Android. E também nós temos o nosso site www.radiogaudéria.com.br. Temos ouvintes aí espalhados pelos quatro cantos do mundo, né? Especialmente aqui no sul do Brasil, principalmente aí no estado do Rio Grande do Sul, né? Também aqui em Santa Catarina e Paraná, nós também temos bastante ouvintes aí ligados na nossa programação. Chegando agora, mais um bloco de músicas aqui no nosso programa. Na primeira, Gonzaga dos Reis e seu conjunto, com a música Vida na Campanha. Na sequência, Marcas do Pampa, Baile Debaixo da Lua. E para finalizar este terceiro bloco, Palavelho Alento.

0: 11:47.
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4: Estamos chegando ao final de mais um programa no Compasso da Gaudéria, aqui pela nossa web Rádio Gaudéria. Eu, Bruno Soares, quero agradecer a cada um, a cada uma de vocês que permaneceu aqui conosco nesta última hora. E quero te convidar para permanecer aqui conosco e também nos sintonizar no nosso próximo programa. (48) 998673215 é o nosso WhatsApp, onde você durante a semana pode mandar a sua mensagem e nós iremos reunir todas elas e aí na nossa próxima gravação estaremos aí atendendo a todos os pedidos musicais. Web Rádio Gaudéria, desde agosto de 2020, trazendo o melhor do som gaúcho de todos os tempos a todos vocês. Então vamos finalizar o programa de hoje com mais três músicas. Na primeira, o Baitaca, Num Trancão de Louco. Na sequência, o Neto Fagundes com Chamamenceiro. E para finalizar o programa de hoje, Grupo Chamamento, O Frio da Serra. Um forte abraço a todos vocês e até a nossa próxima oportunidade.
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0: 12:03.
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2: Buenas, buenas, amigos. Estamos chegando para mais um Querência em Canto. Muito bom estar com você novamente. A matearmos juntos, ouvindo o melhor da nossa música gaúcha. Eu sou Matheus Barato. Pela próxima hora de comunicação, estarei contigo aqui no Querência em Canto. E desde já, aquele convite para você participar do nosso programa. Mandando o teu recado, até mesmo sugerindo, pedindo músicas. Nosso WhatsApp é o 54999648776, também ali nas redes sociais, no Instagram, arroba Matheus Barato. Você pode interagir conosco, tá bueno? Obrigado pela oportunidade de dividir esse espaço, esta hora de comunicação contigo, de fazer companhia. Ainda mais valorizando a produção cultural artística do nosso Rio Grande do Sul. E hoje vamos abrir o programa com duas lindas composições, duas grandes obras imortalizadas, né? Na voz de Luiz Marenco, De Boca em Boca. E logo depois, Newton Ferreira canta o primeiro e o último mate aqui no Querência em Canto. Música.

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Programa Querência em Canto. Contigo te fazendo companhia nesta hora do nosso chimarrão, da valorização da cultura gaúcha. E a gente também traz aqui na nossa programação a música dos festivais, a valorização da música dos festivais nativistas que acontecem praticamente de janeiro a janeiro aqui no nosso Rio Grande do Sul, Santa Catarina também, sempre com lindos festivais. Hoje vamos dar destaque aqui para um dos mais tradicionais festivais nativistas do nosso Rio Grande do Sul, um dos mais antigos, sem sombra de dúvida, e um dos maiores, né? Eu falo do Carijo, da canção de Palmeira das Missões. Hoje vamos relembrar a música que venceu a primeira edição do Carijo lá de Palmeira das Missões. Você vai ouvir Avô Gaiteiro, letra e melodia de Angelino Rogério, na interpretação do Aurélio Moraes. Música linda, histórica, né? E logo depois, uma música que também marcou a 22ª Seara da Canção de Carazinho, a obra que tem letra de Henrique Fernandes, melodia e interpretação de João Paulo Deckert, Gaitita, aqui no nosso Querência em Canto.

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1: Meio-dia e 26 minutos.
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Programa Querência Encanto, toda semana contigo neste mesmo dia, neste mesmo horário, valorizando a música do nosso Rio Grande do Sul. 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Mais música chegando, música boa, aqui no Querência Encanto. Você ouve agora com Joca Martins, Alvorada Fronteira. E logo depois, Lisandro Amaral canta Tempos Lindos.

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Programa Querência Encanto também tem quadros especiais, né? Quadros específicos que valorizam a poesia, valorizam os talentos aqui da nossa terra de Passo Fundo e valorizam também os instrumentistas, né? Grandes profissionais da música que, através desse dom, desse talento, alegram os programas de rádio, né? Lançam músicas nas redes sociais, nas plataformas digitais, estão nos bailes, nos festivais. E a gente hoje destaca o trabalho do Roberto Voel, ele que no nosso quadro instrumental traz Gaúcho de São Chico, é o quadro instrumental aqui do Querência Encanto.

Também damos destaque à música que nasce aqui na nossa querência, né? Na nossa cidade de Passo Fundo, nós que somos daqui, da capital do Norte Gaúcho, a gigante do Norte, né? Nossa querida Passo Fundo, a gente sempre abre espaço para os artistas da terra. Hoje nós vamos ouvir o nosso amigo Nicolas Leal, Dr. Nicolas Leal, que sempre presente aí no Festival Canto Galponeiro, em outros festivais nativistas do nosso Rio Grande. E hoje é ele que chega para cantar aqui no quadro dos Músicos de Passo Fundo. Música que esteve no palco do Festival Canto Galponeiro aqui de Passo Fundo. A Vaneira de um Bocatada, Nicolas Leal canta no Querência Encanto. Música

0: Muito obrigado!
1: 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No Querência em Canto, não podemos deixar de reverenciar o maior poeta, o maior pajador desse nosso Rio Grande, Jaime Caetano Brown. É inesgotável, né, o trabalho de Jaime Caetano Brown. A gente ouve por várias e diversas vezes e nunca se cansa, né, porque ele retrata com muita fidelidade nos seus versos, na sua entonação, as coisas do garrão da pátria. Jaime Caetano Brown, aqui no Momento Poético do Querência em Canto, de primeiro.

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1: Horas e 49 minutos.
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5: É bueno, querer esse encanto dessa semana vai chegando ao final. Agradecendo aqui esta rádio parceira que retransmite o nosso trabalho. A você que aí do outro lado está na nossa companhia, chimarrando, trabalhando, descansando, né, fazendo seus afazeres e ouvindo aqui a nossa programação. Então, nosso muito obrigado, nosso carinho, nosso agradecimento. Semana que vem, se o bom Deus permitir, estaremos de volta neste mesmo dia e horário com mais um Querência Encanto. Para arrematar, mais três músicas. Os Hermanos Guedes, para cantar O Mal e a Cura. Logo depois, Grupo Carqueja e Leonel Gomes, Por Essa e Outras. E fechando nosso programa hoje, Os Ribeiros, Gaúcho Guapô. Querem esse encanto? Volta semana que vem. Um grande abraço, fique com Deus e até mais.

0: 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Grupo Carqueja.
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0: 13h05.
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0: 13 horas e 17 minutos.
1: 13 horas e 18 minutos. No sul do Brasil, o rodeio é mais que um evento esportivo. É uma celebração da cultura gaúcha. Os rodeios surgiram como uma forma de reunir peões para mostrar suas habilidades campeiras, como a doma de cavalos, a laçada e a gineteada. Com o passar dos anos, tornaram-se grandes festas que reúnem milhares de pessoas em torno da música, da dança e da culinária típica. É no rodeio que o gaúcho exibe sua pilcha, dança seu fandango e cultiva a tradição. Essa foi mais uma curiosidade do Sul, aqui na Rádio Gaudéria. 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

0: horas e 29 minutos.
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0: 13:37.
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0: Ouvimos, aqui na Web Rádio Gaudéria, Cena Irmaicá, Canto dos Livres.
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0: 13:50.
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0: Obrigado, mano. Obrigado.
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0: 14 horas e 12 minutos.
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0: 14 horas e 21 minutos.
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0: 14 horas e 33 minutos.
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0: 14h44.
1: Não há como falar em música gaúcha sem lembrar dela. A gaita, também conhecida como acordeão. Esse instrumento chegou ao sul do Brasil com os imigrantes europeus, principalmente os italianos e alemães, e logo foi adotada pelos gaúchos. Seu som marcante embala desde músicas animadas, como vaneiras e xotes, até melodias mais lentas e nostálgicas como milongas e chamamés. A gaita é considerada a alma dos bailes gaúchos. E muitos dizem que onde há uma gaita, a festa está garantida. Ela é símbolo de alegria, identidade e emoção. Esta foi mais uma curiosidade do Sul, aqui na programação da Rádio Gaudéria.

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0: 14h56.
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0: 15h23.
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0: 15h33.
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0: Y gracias.
1: Horas e 43 minutos.
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0: 15h58.
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0: 16 horas e 9 minutos.
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0: 16:20.
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0: 16h33.
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0: 16h45.
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0: 16 horas, 55 minutos.
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1: 17 horas e 2 minutos.
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6: Alô, gauchada, começou mais um Fandango, vamos fandanguear neste balanço.
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6: Baileiro e dançador é a marca que eu toco e canto pra abrir este fandango. Para todos os rincões Brasil afora, este é o Fandangueando, autêntica música do sul do meu país.

E esta vem daqueles tempos do fundo do baú de lembranças do relicário pampeano, tchê. Nelson e Jeanette cavalgando aqueles tempos do fundo do baú de lembranças do relicário pampeano, tchê. Nelson e

0: antigamente.
1: E este é o tempo de antigamente, a marcha gaúcha que nós botamos no teu rádio, mais uma que brotou nas teclas da minha cordiona, tchê, chimarreando esta baita canção gaúcha que tu ouviste com Gildinho e Chiquito no Fandangueando.
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3: 17 horas e 17 minutos.
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1: Olha o gaúcho da fronteira chegando pra deixar seu recado neste fandango, tchê. Pode bater couro no Fandangueando.

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0: Só no balancinho dos fandangos do sul do meu Brasil, tio Nanato e o arranca-rabo por aqui, tchê. Delevaneira neste fandango, compasso fandangueiro por demais. No shot nós tocamos e cantamos todos meus amigos. No chamamé o porca véia fez o cavalo baio e abrimos com o gaúcho da fronteira, pode bater couro.
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2: 17:32.
3: No sul do Brasil, o rodeio é mais que um evento esportivo. É uma celebração da cultura gaúcha. Os rodeios surgiram como uma forma de reunir peões para mostrar suas habilidades campeiras, como a doma de cavalos, a laçada e a gineteada. Com o passar dos anos, tornaram-se grandes festas que reúnem milhares de pessoas em torno da música, da dança e da culinária típica. É no rodeio que o gaúcho exibe sua pilcha, dança seu fandango e cultiva a tradição. Essa foi mais uma curiosidade do Sul, aqui na Rádio Gaudéria.
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0: Morena faceira valsa com os milongueiros no fandangueando. Fandango monarca, vaneira com os monarcas. Mãos de gaiteiro, a milonga comigo, Júlio César e com Juliano e Leonardo. E o bugio na vaneira, a bugieira dos mirins.
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2: 17 horas e 46 minutos.
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com Álvaro Feliciano, Encontro de Amigos. Este é o Fandangueando, autêntica música gaúcha, fandangueira, tradicionalista de verdade. A rancheira peleia no fandango, fui eu que toquei e cantei pra ti. E vem chegando o revoltoso na gaita de Gerson Fogaça.

0: A marca gaúcha de Limugil no Fandangueando. Marca que nós tocamos e cantamos pra ti neste fandango. E antes tu ouviste o revoltoso do Daltro Bertucci na interpretação bonita por demais do Gerson Fogaça.
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3: 18 horas, em ponto.
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0: Walter Moraes, Newton Ferreira e o Chamamé, o peão de estância, pra fandanguear no Fandangueando.
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olha o shot que o grupo coordiona, é a moça Maria Marca Bertucci nessa interpretação. Benacha por demais no fandango, tchê. A maneira no abraço da cordiona que eu toquei na minha cordiona, claro, e cantei.

0: 18 horas e 15 minutos.
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4: Agora tem Paulo Garcia no Fandangueando, nem pisoteando, não mor.

0: faça com Milton Ferreira tudo o que eu preciso. O Shot Rancho Hospitaleiro com o Grupo Pialo e a milonga que eu toquei e cantei pra ti com o Grupo Fandangueiro neste inverno.
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2: 18 horas e 28 minutos.
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Olha o Chiquito e o Bordoneio fandangueando por aqui com este balançaço. Peão não chora, claro que não. É coisa da gringalhada marcha gaúcha que nós botamos pra ti no balanço da minha cordiona neste fandangueando.

0: Elton Saldanha, o Sul é meu país, o chamamé de fazer verga na sala, tchê. Picasso Velho, shot com Hélio Alves, marca do imortal José Mendes.
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2: 18 horas e 43 minutos.
3: O violão é outro grande protagonista da música gaúcha. Com suas cordas dedilhadas, o violão campeiro embala canções de campo, toadas e milongas, traduzindo a simplicidade e a beleza da vida no sul. Nas rodas de mate ou nas tertúlias, ele é presença garantida, seja acompanhando uma gaita ou conduzindo uma voz solitária. O estilo do violão gaúcho é único, com batidas marcadas e dedilhados que lembram o trote do cavalo, ele carrega a alma do campo em cada acorde. É o som da calmaria, da saudade e da contemplação do pampa. Essa foi mais uma curiosidade do Sul aqui na Rádio Gaudéria.

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0: Correia no Fandangueando, parando rodeio, tomado a pau a rancheira com o Xiru Missioneiro e o Vaneirão a Patroa vai me usar que eu toquei e cantei pra ti.
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0: E assim vamos fechando as portas do galpão e nos despedindo, deixando o nosso abraço e deixando também este short de florear pelos salões Brasil afora. Na flor da idade, vou tocar e vou cantar e vou me despedindo. Um abraço do gaiteiro, tchê.
2: Tá ficando velho, hein, gaiteiro? Daqui a pouco não vai mais aguentar o peso da gaita.
3: 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Antigo, mas bem conservadinho.

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1: 18:57.
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3: Não há como falar em música gaúcha sem lembrar dela. A gaita, também conhecida como acordeão. Esse instrumento chegou ao sul do Brasil com os imigrantes europeus, principalmente os italianos e alemães. E logo foi adotada pelos gaúchos. 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

Buenas, amigos e amigas ouvintes da Web Rádio Galdéria. Eu sou o apresentador Bruno Soares e estou de volta para apresentar para vocês mais uma vez o programa No Compasso da Galdéria, diretamente aqui de Palhoça, Santa Catarina. Este programa é produzido, realizado e editado diretamente aqui da Web Rádio Galdéria. E este programa é feito com muito carinho, com muita dedicação, para levar para você o melhor da música gaúcha, galponeira, música de qualidade, até os seus receptores. E você pode participar deste programa mandando o seu chasque através do WhatsApp 48 998 67 3215. E vamos dando início ao programa de hoje, trazendo aí a boa marca dos Monarcas, Tenho Que Andar. Na sequência vem chegando Sandro Oliveira com a Vaneira para Três Pandeiros. E para finalizar este bloco, Paulo Siqueira e o seu conjunto, Natureza Gaúcha.

0: 19h10.
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3: E vamos dando continuidade ao programa No Compasso da Gaudéria. Quero aí enviar o meu forte abraço ao nosso ouvinte Alexandre Procópio Saraiva, lá na cidade de Chuí, no Rio Grande do Sul. O Alexandre sempre está nos enviando mensagem, está sempre aí na nossa companhia. Também nós temos aí o nosso grande amigo, né, Lucas Escopel, que nos ouve lá na cidade de Caxias do Sul. Um grande abraço, Escopel, que nos ouve lá na cidade de Caxias do Sul.

Rádio Gaudéria, lá na cidade de Ouro. Um grande abraço ao seu Neuri e a toda a sua família. Então vamos continuando com a parte musical, trazendo aí os Vacarianos, Acordes e Saudade. Na sequência vem chegando o Grupo Rodeio com a música Abram Cancha pro Rio Grande e, para finalizar este bloco, Grupo Cordiona, Entardecer na Querência.

0: 19h25.
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E vamos prosseguindo com o programa No Compasso da Gaudéria, aqui pela Web Rádio Gaudéria de Palhoça, mandando aí um forte abraço aos ouvintes que estão aí nas mais variadas cidades nos acompanhando, em especial aí no estado do Paraná. Nós temos ouvintes sintonizados na cidade de Goiôerê, no Paraná, também na capital Curitiba, na cidade de Campo Magro também temos ouvintes, em Matelândia também tem ouvinte sintonizado com a gente, em São José dos Pinhais também, e na cidade de Mandirituba. Um forte abraço aí, então, a todos os amigos paranaenses, os nossos amigos ouvintes sintonizados conosco. E neste bloco, então, vamos trazendo Os Bertucci com a música Dia de Festança. Na sequência, Berenice Zambuja com a Rancheira do Namoro. E para finalizar este bloco, Alberto e Gabriel Hortaça, Pra Lhe Buscar.

0: 19h38.
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4: E estamos chegando ao final de mais um programa No Compasso da Gaudéria. Eu, Bruno Soares, apresentador, produtor e editor deste programa, quero agradecer a cada um e a cada uma de vocês esteve aqui na nossa audiência nesta hora de muita música gaúcha. Te convido então para permanecer sintonizado aqui na Web Rádio Gaudéria, que nós temos muito mais programação de qualidade aqui na sequência. Então, agradecendo a todos vocês, né, que entraram em contato conosco, quero deixar aqui mais uma vez o contato do WhatsApp 48 99867 3215. E para finalizar o programa de hoje, vem chegando Tchê Barbaridade com a Vaneira do Povão, o César Passarinho com a música Corcoviando, e para finalizar o grupo Gurizada Medonha com a música Domingueiro. Um forte abraço a todos e até a nossa próxima oportunidade.

0: 19h52.
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0: Que, compadre, aumente o rádio, compadre, que vai começar o programa Encontro com Arissan. Tem pra ninguém não, aqui nós toca boa mesmo, senhor. E Arissan, de Buiumi, senhor.
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2: Prepara o seu chimarrão, porque o meu já está preparado. E a partir de agora, encontro com Ari Santos, dos Pampas aos Seringais. Num tranco macio e carinhoso, vamos de querência em querência, porque quem tem Deus no coração não tem fronteira. Fazendo eco na canhada, retombando nas coxilhas, as emissoras amigas que têm essa grande parceria com a gente. Um beijo no coração de cada um de vocês. Estamos por aqui. Tudo bem por aí, Mugrinho?
3: Muito bem, estamos chegando com o programa Encontro com Ari Santos. Para você que está nos escutando em todo canto do Brasil, receba nosso abraço e não esqueça de estar sempre por dentro das novidades, seguindo nas nossas redes sociais também, Ari Santos e os Recampados.
2: Vamos abrir a cordiona? É hora de marca, música, paciência e caldo de galinha nunca fez mal a ninguém. Simbora, meu guri!

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2: Vamos dar um galope no Fandango, moça!

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1: Grupo Candeeiro compareceu e cantou Procurando Cambicho, saudoso Gildinho, monarca de raça, Raoni e Grupo Alma Chucra. Professor Devaneira, agradamos a patronagem e seguidito, tamo de volta.
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3: 20 horas e 10 minutos.
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1: Estamos de volta por aqui, mandando um abraço para você que está com o rádio ligado, nos acompanhando. Agradecendo a parceria que nós temos espalhada por esse mundão de Deus, inclusive aqui com o nosso grande amigo Edelcio Moura também, né, Bugrinho? Como é que tá o Edelcio Moura, Bugrinho?
7: Tá muito bem, eu quero aproveitar e mandar um abraço pro nosso amigo Marcelo também, que é filho do Edelcio Moura, né, que comanda a programação.
1: É uma estrutura, eu tava assistindo um programa de televisão do Edelcio Moura. O índio velho tá guri ainda, hein?
7: Ele tá 100%, né, Sérgio, o Edelcio Moura. Um abraço a todas as emissoras também, que sempre levam o programa Encontro com Ari Santos até você. 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
1: Alô, meus amigos da Zona da Mata aqui dos Pagos de Rondônia, amigos do Cone Sul, amigos da Grande Amazônia, amigos do Acre, amigos do Pará, amigos de outras querências, inclusive, vamos mandar um grande abraço, companheiro Amauri, lá em Orilândia. Obrigado pela parceria por aí, meu galo. Vamos mandar um grande abraço, companheiro Amauri, lá em Orilândia. Obrigado pela

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1: Paulinho Mocelin compareceu e cantou Menino Campeiro. Ari Santos também compareceu e cantou Campeando Você. Neudir Oliveira, o gauchão do agronegócio, descobri minha querência. Eu tô mateando aqui no rancho, parceiro.
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1: Companheiro Bugre, vamos falando do nosso contato e da nossa rede social, porque o pessoal tem que saber como é que estamos por aí e o que, que nós estamos aí chegando pertinho de vocês.
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1: Muito bom. O recado já foi dado, né? Fala, meu guri. Música, paciência e caldo de galinha nunca fez mal a ninguém. 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
1: Marina Siqueira compareceu e cantou uma marca linda por demais, mais um galo que canta. Grupo Som do Sul, sobrenome Campeiro. Alma serrana no embalo da vaneira. Patrão contente, o emprego é garantido. Eu volto em seguidito.
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1: Aí é bom demais poder falar no nome dos amigos.
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1: Buenas, com mais um toque de gaita.
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1: Grupo Eco do Pampa, Vozes do Campo. Paulinho Mocelim, mais uma vez, doutor do agronegócio. Ari Santos compareceu e cantou Dos Pampas aos Seringais.
2: Vamos embora, senhora.
1: É hora.
2: Obrigado pelo carinho da audiência, você que nos acompanhou. E estamos de volta na próxima semana com mais um encontro com Ari Santos.
1: Tudo o que você for fazer, sempre Deus em primeiro lugar, porque Deus é o caminho, a verdade e a vida. Quem tem Deus no coração não tem fronteira. Um abraço do tamanho da nossa amizade. Fica com Deus, que é a melhor companhia. Buenas, buenas, e eu me vou.
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